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1: Aí, aí, ó. É isso que eu tenho pra você, vem na cueca.
2: Pega o copo, Codinho.